dia me atrevi a gravar uma canção, a cantar uma canção de Gardel. Sem dúvida, isso é um atrevimento. Com permisso. Acaricia minha sueño, teu suave murmúrio.